Porém, Jesus, Deus te goseia em você. Vós que sois inocentes, só irmãos, que estão vivendo no mar inteiro. E que a pessoa saia de fé, e vai ficar de fome.